minha vida é tua vida. Tudo que sou é totalmente teu, Senhor. O meu presente, o meu futuro te entreguei.

Somente Tu és o Deus do impossível, Senhor. E não há outro além de Ti. O meu Deus é o Deus do impossível. Aquele que me sustenta, que me levanta. Oh, Senhor, venha em meu favor.

quiser seguir a Jesus tem que morrer. Negue-se a si mesmo. Tome a sua cruz. Tome a sua cruz e siga Jesus.

0: Quantos aqui tem a marca da promessa?
1: Eu tenho a marca da promessa.
0: Então cante, diga.

levante as suas mãos, Senhor. Seja de onde você for, eu creio que há algo de Deus sobre a tua vida. E você precisa declarar sobre os céus do Rio de Janeiro. Diga comigo.

Aleluia. Aleluia. Glória a Deus. Se você permanecer fiel ao Senhor, todas as promessas que Ele te fez vão se cumprir. Porque Ele não é homem para mentir. Ele não é filho do homem para se arrepender. Ele é um Deus de aliança. Ele é um Deus de promessas.

O castigo que nos traz a paz estava sobre ele, e pelas suas pisaduras fomos sarados. Coloque suas mãos sobre o lugar.

enquanto os instrumentos tocam, você vai sentir aí onde você está a cura do Senhor. Deixe as águas do Senhor passarem em sua vida. Faça agora, Senhor, como o Senhor ungiu cada instrumento. Há tanto tempo temos clamado.

do Senhor nasce sobre Salvador. Levanta, resplandece, porque a glória do Senhor

0: eu te aperto.
1: Te aperto.
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Porque não há lugar melhor, Senhor, que a tua presença. E também não há nada nesse mundo, Senhor, que se compare a ti. Um só segundo sem a tua presença nos dá saudade.

tu és poderoso, Senhor, para nos guiar nos teus.

0: Senhor! Põe um martelo, meu Deus! Bom é cantar louvores!
1: Senhor, depois de haberte alabado, queremos entrar a tu lugar santísimo. Queremos contemplar tu rostro, Señor, habitar en tu presencia. Purifícanos, Señor, límpianos, renuévanos.

nossas enfermidades, o castigo que nos traz a paz estava sobre ele, e pelas suas pisaduras fomos sarados. Coloque suas mãos.

enquanto os instrumentos tocam, você vai sentir aí onde você está a cura do Senhor. Deixe as águas do Senhor passarem em sua vida. Faça agora, Senhor, como o Senhor ungiu cada instrumento que tanto tempo temos clamado.

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Programa O Semeador, aqui pela Rádio Rumo ao Sertão, na cidade de Mossoró, o país de Mossoró, quando a luz da aurora já está brilhando e, como diz Provérbios, capítulo 4, verso 18, a luz da aurora vai brilhando, brilhando, brilhando, até brilho perfeito ao meio-dia. Programa O Semeador para você. E começa uma programação toda especial com o Desperta Brasil, para você despertar para orar, evangelizar, vigiar, estudar a Bíblia, trabalhar e esperar a volta de Jesus. Maranata, Maranata, ora vem, Senhor Jesus. Programa O Semeador para você. E na programação, depois do Desperta Brasil, você vai ter as músicas regional. Hoje, nossos cantores, tocadores, tocando e cantando e louvando o nome do Senhor Jesus. Você vai ter também aqui na nossa programação a mensagem da Palavra de Deus, hoje com o pastor Hernandes Dias Lopes. Aí vem as músicas gospel. Vamos ter também no nosso programa para você aqui, olha, você vai ter aqui as notícias do jornal Avanço Missionário, para você ficar por dentro de tudo, tudo, tudo que acontece no mundo gospel. E ainda, você, olha, no final do programa vai formar a rede de oração, intercessão internacional, a oração da fé. E temos três motivos para orar. Eu e você que está comigo, conosco aqui na nossa programação de hoje aqui, para você na rede de oração, na formação da rede de oração e intercessão internacional. Você vai orar pelos seus pedidos que você tem, em segundo lugar pelo Brasil e em terceiro pelo mundo. E vamos começando a programação com o Desperta Brasil, para quem está conosco aqui, olha... os grupos muito grandes aqui conosco agora, novos grupos chegando aí. Olha aí, Glória Rabelo de Coromandel, Minas Gerais, aí conosco na nossa programação também, de carteirinha, né? Jesaías Vilela, lá de Pernambuco, lá em Garanhuns, também conosco aqui na nossa programação. Mandalva Oliveira, lá na cidade de Alexandria, Rio Grande do Norte, o Emerson Pereira também conosco aqui na nossa programação. Também está Expedito Holanda, aí da cidade de Assu, no Rio Grande do Norte. Ele é presbítero, né? Também o missionário William Medeiros, aí em Guaporé, no estado de Goiás, né? Na escuta do programa. Também nosso querido presbítero Salles, que já está aqui ouvindo o programa e vai participar do programa com o seu bom dia. Também conosco o reverendo Pinho Borges, aí na cidade de Recife, Pernambuco, secretário nacional da terceira idade, o reverendo Jefferson Laia, aí em Jaguaribe do Ceará, conosco também, nossa programação aqui. Mas vamos com música para você também, para o Alex Alves, aí em Pereiro, no Ceará, também conosco, né? O meu querido diácono Igor Moraes, aqui na cidade de Mossoró, também conosco aqui na nossa programação para você nesta manhã. Muita gente aqui, mas daqui a pouco a gente está oferecendo a outras pessoas, né? Vamos lá? E aí, Desperta Brasil, para você despertar, para orar, evangelizar, vigiar, estudar a Bíblia, trabalhar e esperar a volta de Jesus. Maranata, Maranata, ora vem, Senhor!

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o senador chegando à hora certa, às 6 horas e 26 minutos, aqui na cidade de Mossoró. Vamos repetir a hora? 6 horas e 23 minutos na cidade de Mossoró. O país de Mossoró, programa O Senador para você, olha. E chegando agora para você, olha, as músicas regional para o seu endeavor espiritual. Você vai ouvir aqui os nossos cantores, tocadores, louvando o nome do Senhor Jesus. O Ageu lá de Valinhos, em São Paulo, cantando o Milagre da Fé. Depois, Eliseu Eduardo, o cantador de Deus lá de Palmas Tocantins, ele canta e toca na sua sanfona, exalta o Deus da criação. E Yara Aymara cantando hoje para você, eu vejo as mãos do Criador. E depois vamos todos louvar, né? Todos louvar a Yara Aymara. Eu quero oferecer estas músicas regional para o Ozias de Freitas Fully, aí conosco, aqui cedinho, na nossa programação, né? Manda aí para Paulo Lopes, presbítero da IPB, é isso aí. Também o Everton Fernandes, o reverendo Valdir Benevides, aí em Recife, Pernambuco, na escuta do nosso programa aqui pela nossa rádio Rumo ao Sertão, na cidade de Mossoró, o país de Mossoró. E também mandamos músicas para Abraão, Moisés, Pedro, é isso aí, o Abelardo Nogueira Júnior, é isso aí, conosco na nossa programação para você, olha aí, oferecendo música aqui para todos que estão ligados conosco cedinho, né? O Alex Santos também conosco aqui na nossa programação para você pela Rádio Rumo ao Sertão, né? E vamos oferecer também a quem está aqui, olha, bem cedinho conosco, né? Na nossa programação para você pela Rádio Rumo ao Sertão, na cidade de Mossoró, o país de Mossoró. E mando aí para Jesaías Vilela, desde cedinho conosco aqui, olha, na escuta do nosso programa, além de Jesaías Vilela, desde cedinho, né? Também conosco aqui na nossa programação para você. Vamos oferecer essas músicas a todos que estão ligados conosco agora na nossa programação. E aí o Raimundo Moura, lá de Salvador, na Bahia, somos de carteirinhas aqui no nosso programa, está todos os dias aqui ouvindo a Rádio Rumo ao Sertão, né? Vai ganhar um prêmio, né? É isso aí, olha. E também nossos grupos, muitos grupos aqui conosco, né? Também conosco aqui o Alberto Azevedo, nosso querido mecânico aí na Felipe Camarão, na rua Felipe Camarão, tem sua oficina, é o melhor aí aqui de Mossoró, é isso aí. Deus o abençoe, é um servo de Deus, né? É isso aí, o Paulo César Figueiredo Lacerda também conosco, reverendo Jefferson Laia, na nossa programação aqui para você, pela Rádio Rumo ao Sertão, o Jadson Cunha aí na cidade de Garanhuns, né? O reverendo João Fernandes aí conosco na nossa programação. E vamos com música para você, música regional. E você vai ouvir aí, olha, Milagre da Fé. O culto de encerramento com a mais linda ontem do Avanço Missionário. Olha, 18 visitas feitas, né? 16 pessoas confirmaram Jesus Cristo como Salvador. Que bênção maravilhosa que Deus realizou ali. E aplicamos já a revista cristã número 2 para os que já estão sendo evangelizados. Assumindo um compromisso com Deus, muito importante, né? Foi uma bênção o Avanço Missionário. Mas além do milagre, a música que você vai ouvir agora, né? De Ageu, vai ouvir também o Eliseu Eduardo cantando Exalta o Deus da Criação.
Aí vem aí ela, é Araimara. Ela vai cantar duas músicas, Vejo as Mãos do Criador. Depois ela canta Vamos Todos Louvar. São quatro louvores para você. Vamos ouvir.

Programa U62, chegando à hora certa, em Mossoró, 6:49, vamos repetir a hora, 6:49 na cidade de Mossoró, o país de Mossoró, programa U62 para você.

programa O Seriador, chegando agora a mensagem da Palavra de Deus com o Reverendo Hernandes Dias Lopes, e ele traz uma mensagem para o seu coração nesta manhã. E você vai ouvir essa mensagem para o seu coração aqui pela Rádio Rumo ao Sertão, na cidade de Mossoró, para você. E ele vai pregar sobre a ação do Espírito Santo na vida da igreja. Olha a mensagem de paz de hoje com o pastor Hernandes Dias Lopes. A mensagem de paz para você. Vamos ouvir.

0: e ouvir a palavra de Deus.
1: E com você, Hernandes de Lopes, com a mensagem para você nesta manhã, que tem como o tema ação do Espírito Santo na vida da igreja. Vamos ouvir essa mensagem e ouvir o que Deus tem para você nesta manhã. Pastor Hernandes Dias Lopes.

Irmãos amados, vamos abrir a palavra de Deus no livro do profeta Zacarias, capítulo 4. Profeta Zacarias, capítulo 4.

Nós vamos ler apenas o verso 6. E este verso diz assim: prosseguiu ele e me disse: esta é a palavra do Senhor a Zorobabel, não por força, nem por poder, mas pelo meu Espírito, diz o Senhor dos exércitos. A igreja pode ler em uníssono comigo, por gentileza, vamos juntos? Prosseguiu ele e me disse: esta é a palavra do Senhor a Zorobabel, não por força, nem por poder, mas pelo meu Espírito, diz o Senhor dos exércitos. Bom, hoje, diferentemente do que faço normalmente, pregando um sermão expositivo, hoje eu quero trabalhar um sermão temático. Hoje eu quero falar com você, à luz desse texto, sobre a ação do Espírito Santo na vida da igreja. É da mais alta importância na vida cristã entender que nós só temos um Deus, subsistindo em três pessoas distintas: o Pai, o Filho e o Espírito Santo. A nossa salvação é uma obra da Trindade. O Pai nos escolheu, o Filho nos redimiu, e o Espírito Santo é quem aplica esta obra da redenção em nosso coração. Consequentemente, a igreja não existiria sem a obra do Espírito Santo. Consequentemente, não haveria sequer uma conversão sem a obra do Espírito Santo. Pois é Ele quem aplica a obra de Cristo em nosso coração. É Ele quem regenera o nosso coração. É Ele quem executa esta obra em nós. O pregador londrino Charles Haddon Spurgeon chegou a afirmar: seria mais fácil eu acreditar que um leão tornar-se-ia vegetariano do que acreditar que uma vida sequer possa ser salva sem a obra do Espírito Santo de Deus. Hoje eu gostaria de olhar alguns aspectos dessa verdade. Primeiro, a necessidade de se conhecer o Espírito Santo. E eu vou lhes dizer que ao longo da história houve uma espécie de negligência ao conhecimento da pessoa e da obra do Espírito Santo. Primeiramente, poderíamos recorrer ao chamado Credo Apostólico, um dos principais documentos da Igreja Cristã. O credo é muito específico: crê em Deus Pai Todo-Poderoso, e descreve a obra do Deus Pai. Crê em Jesus Cristo, e descreve a pessoa e a obra de Jesus Cristo. Mas quando o credo vai falar do Espírito Santo, diz: creio no Espírito Santo. E não tem uma palavra sequer sobre a obra do Espírito Santo. O credo não errou no que afirmou, mas omitiu sobre a importante obra do Espírito Santo. Isso gera um sintoma. Até porque nos quatro primeiros séculos do cristianismo, a doutrina que a igreja focou nela foi a doutrina de Cristo. As grandes discussões teológicas tinham a ver com a pessoa de Cristo. Porém, essa negligência continua, porque você vai olhar os pais da igreja, e até mesmo na Idade Média, e você não verá nenhuma obra clássica sobre a pessoa e a obra do Espírito Santo. Depois vem a Reforma, e o reformador João Calvino foi batizado, chamado de o teólogo do Espírito Santo. Isso porque nas institutas da religião cristã, ele escreveu com 26 anos de idade, obra insuperável na teologia. No terceiro livro, ele enfatiza a obra do Espírito Santo, porque ele expôs o credo. Primeiro livro, creio em Deus Pai. Segundo livro, creio em Deus Filho. Terceiro livro, creio em Deus e Espírito Santo. Quarto livro, creio na igreja.
No terceiro livro das Institutas, ele enfocou a obra do Espírito Santo, e isso valeu-lhe o título de o teólogo do Espírito Santo. Mas somente no século XVIII, na Inglaterra, que o grande puritano John Owen vai escrever a primeira obra clássica sobre a pessoa e a obra do Espírito Santo. Mais tarde, já bem recentemente, Abraham Kuyper, no século XX, ministro da Holanda, vai escrever o segundo grande clássico sobre o Espírito Santo, já no século XX. E o Dr. John Stott, tratando da polarização, disse que hoje a igreja, às vezes, ou hiperenfatiza o Espírito Santo com distorções, ou negligencia o estudo da pessoa e da obra do Espírito Santo. No seu livro A Dinâmica do Espírito, de J.I. Packer, ele vai dizer para nós aquilo que disse hoje de manhã, que o ministério do Espírito Santo é o ministério do holofote. Ou seja, o papel e a missão do Espírito Santo é projetar Jesus, é exaltar Jesus.

em conhecer, em experimentar a obra do Espírito Santo? Pois bem, esse é o primeiro aspecto que eu quero destacar, portanto, a necessidade de se conhecer o Espírito Santo. Mas o segundo ponto que eu quero destacar é a necessidade de se honrar o Espírito Santo. Vejam vocês que nós corremos um grande risco sempre é de cair para extremos. Ou enfatiza de maneira equivocada, ou negligencia. E no século XVII, surge um movimento na Europa chamado os Quakers. E esse movimento, talvez para fazer face a uma posição muito racionalista que estava existindo, diz o seguinte: o que importa para nós não é a verdade objetiva, o que importa para nós é a luz interior. O que importa para nós não é o conhecimento, o que importa para nós é a experiência. E esse movimento, meus irmãos, criou um problema sério, que reflete na igreja evangélica no Brasil e no mundo até hoje. Porque muitas pessoas hoje pensam que a verdadeira espiritualidade é sentir e não saber. As pessoas estão à cata de experiências e não de conhecimento. Elas querem uma espiritualidade sensória e não uma espiritualidade de conhecimento. E como disse hoje de manhã, tem muita gente que acha que o culto foi abençoado, que é quando ele sente um calafrio na espinha. E não há nenhum problema com calafrio na espinha. Desde que essa emoção seja genuína, seja verdadeira, resultado do entendimento da verdade. Então o que aconteceu? O movimento Quaker gerou o que nós chamaríamos hoje de misticismo espiritual, do experiencialismo espiritual, da busca do sentir em detrimento do conhecimento e do saber. Mas hoje nós vemos um outro aspecto dessa negligência ou dessa falta de honrar o Espírito Santo. É a negligência assintosa com respeito à autoridade do Espírito Santo. Nós estamos sempre conversando sobre isso. Por exemplo, às vezes em concílio, seja na nossa denominação e outras também, as pessoas fazem campanha para que este ou aquele outro candidato ganhe a eleição. E às vezes os votos são contados até antecipadamente. Eu acho que vou ter tantos votos, porque eu tenho tanto contato, eu tenho tanto telefonema, eu tenho tanto apoio, eu tenho tanto isso, eu tenho tanto aquilo. E parece-nos que a decisão é tomada na véspera, ou antecedentemente, a Assembleia que vai ter a decisão. E aí, quando chega lá na Assembleia, agora nós vamos orar pedindo que o Espírito Santo nos oriente. Ora, mas já foi feito tudo antes. Tudo os bastidores. Precisaríamos nós, entendo eu, voltar à simplicidade do Evangelho e experimentar aquilo que os apóstolos experimentaram em Atos 15, pareceu bem ao Espírito Santo e a nós tomar esta ou aquela decisão. Não podemos nós pôr a nossa vontade na frente da orientação do Espírito Santo. Quem governa a igreja é o Espírito Santo. Quem dirige a igreja é o Espírito Santo. Ele é o executivo da Trindade no que tange não só a salvação, mas ao crescimento da igreja. No século XIX, vocês bem sabem, houve grandes avivamentos no mundo, País de Gales, Inglaterra, Escócia, Estados Unidos. E nesse tempo, meus irmãos, o que se dava ênfase era exatamente a autoridade do Espírito Santo. Era a submissão ao Espírito Santo, era a sensibilidade ao Espírito Santo. E muitas vezes algumas pessoas ficaram preocupadas com isso e entraram para aquilo que foi chamado mais tarde de medo do entusiasmo. E nós devemos ter medo de qualquer entusiasmo que seja puramente emocional. Mas nós não deveríamos ter medo de, com a palavra de Deus nas mãos, receber o poder do Espírito Santo de Deus.

Às vezes, em nome daquilo que é solene, nós perdemos a vitalidade. J.A. Packer, que foi considerado o grande teólogo do século passado, ele diz que não tem nada mais solene do que um cadáver com terno azul marinho, com gravatinhas e bolas brancas, cercado de flores. É soleníssimo. Mas também não tem vida. Nós não podemos ter medo da pessoa e nós não podemos ter medo da obra do Espírito Santo se nós estamos sendo guiados pela verdade de Deus e não por experiencialismos heterodoxos. Como recuperar isso? É pelo poder que o Espírito Santo opera em nós. Eu vou exemplificar. Vocês se lembram da experiência de Eliseu? Quando a mulher de Sunem vai ao encontro dele, deixando para trás o seu filho morto. E diz a Bíblia que ela vem de longe. E Eliseu manda o Geazi ao encontro dela para saber se estava tudo bem com ela, com seu marido, com seu filho. E diz a Bíblia que Eliseu não teve da parte de Deus todo o esclarecimento do que estava acontecendo com ela. O homem não sabe tudo, nem os homens de Deus sabem tudo. Mas Deus disse para ele que ele percebia nela um coração angustiado. E então diz a Bíblia que Eliseu dá uma ordem para Geazi: corre, não cumprimentes ninguém pelo caminho, chega lá, põe o meu bordão no rosto do menino morto. E Eliseu fez isso, e Geazi fez isso. O que aconteceu? Nada. O menino continuou morto. O problema, portanto, não era o bordão, o problema era quem carregava o bordão. É preciso ter o poder do Espírito Santo. Não basta falar do Espírito Santo. Não basta crer no Espírito Santo. É preciso receber o poder do Espírito Santo. E diz a Bíblia que Eliseu foi e o menino ressuscitou. Porque o poder não estava no bordão, o poder estava em quem carregava o bordão. Nós precisamos do Espírito Santo, meus amados irmãos. Essa é a grande necessidade da igreja hoje. Unir teologia e vida, credo e conduta, ortodoxia e piedade. Doutrina e vida. A igreja precisa de poder. Bom, dito isto, eu gostaria que nós parássemos um pouquinho agora para examinar qual é a obra do Espírito Santo. E eu quero elencar algumas coisas. Primeiro, o Espírito Santo, de João 16, 9, é quem convence o homem do pecado. Quando o Espírito Santo vier, ele vos convencerá de pecado, da justiça e do juízo. O que significa isso? Que o pregador não tem poder de trazer convencimento de pecado. Nenhum ser humano em si mesmo ele tem esse poder. Jamais aconteceria você isolado e dizer: eu quero me convencer de que eu sou um pecador, então eu me convenço que eu sou um pecador. Não, ou o Espírito Santo convence você que você é um pecador, ou você não terá esse convencimento. É por isso que nós precisamos orar pela obra do Espírito Santo. É por isso que nós precisamos orar a cada culto que comparecemos. É por isso que nós precisamos orar para que toda pessoa que se levantar para ler a Bíblia e pregar a Bíblia, o Espírito Santo opere, porque se o Espírito Santo não agir, nós não teremos o coração quebrantado. Qual foi a última vez que você viu alguém se debulhando em lágrimas como consequência de uma profunda convicção de pecado? Qual foi a última vez que você viu aquilo que os puritanos chamavam de agonia do arrependimento? Se o Espírito Santo não agir em nós, a gente vai maquiando o pecado, justificando o pecado, batizando o pecado com outros nomes. Talvez falte-nos a experiência de Evan Roberts, o jovem que foi um instrumento de Deus para o avivamento do país de Gales, quando ele orava em lágrimas: dobra-me, Senhor, dobra-me, Senhor,
dobra-me, Senhor. Em muitos púlpitos hoje, meus amados, não se prega mais sobre o pecado. Aliás, um dos mais conhecidos pregadores americanos, de uma das maiores igrejas da América, diz claramente, aqui nessa igreja não se prega sobre o pecado. O povo já está muito machucado pela vida. Para que trazer um tema tão rude, tão primitivo, como esse? Achei curioso, pastor Arival, que uma igreja estava recebendo um convidado, vivendo uns dias complexos, e aí quando o pregador estava indo para o púlpito, um puxou o paletó dele e disse, olha, não fale aqui sobre jogo, porque tem umas pessoas aqui que gostam de uma fezinha. Aí o outro falou, olha, aqui o senhor não trata do assunto conflito familiar, porque tem muitas famílias complicadas aqui e vai achar que o senhor está pregando um sermão de carapuça. Avançou um pouco mais, falou, aqui o senhor não trata de fofoca, porque tem algumas pessoas que gostam de espalhar fofocas. Aí o pregador conseguiu chegar ao púlpito e disse, meus irmãos, eu estou encrencado, porque me falar que eu não posso pregar sobre isso, eu não posso pregar sobre aquilo, eu não posso pregar sobre aquilo outro. Ele levantou um gaiato lá no auditório e disse, prega sobre os judeus, não tem nenhum judeu aqui, pode pregar à vontade. Nós precisamos entender que o Espírito Santo é quem convence de pecado. Isso é obra dele. Segundo, é o Espírito Santo quem nos regenera. Se alguém não nascer da água e do Espírito, não pode entrar no reino de Deus. Irmãos amados, cristianismo não é uma caiadura, não é uma reforma, não é um verniz. Onde a pessoa dizia, eu fumava, não fumo mais, eu bebia, não bebo mais, eu jogava, não jogo mais, eu adulterava, não adultero mais, eu fazia isso, não faço mais. Isso é bom não fazer mesmo, que é errado. Mas a fé cristã vai muito além disso. É um novo coração, é uma nova mente, é uma nova vida, é uma nova família, é uma nova pátria, é uma nova herança, é ser nova criatura. Você estava morto e recebeu vida, você era escravo e agora você é livre, você estava perdido e agora você foi achado, você estava no império das trevas, agora está no império da luz, você estava na potestade de Satanás, agora você está debaixo do senhorio de Cristo. Tudo se fez novo, as coisas antigas passaram, tudo se fez novo, e quem faz essa obra é o Espírito Santo, e só o Espírito Santo pode fazê-la. Só o Espírito Santo. Aliás, o Senhor Jesus Cristo disse para Nicodemos, ô Nicodemos, você quer entender o que é novo nascimento, regeneração, meu filho? É como o vento, ele sopra onde quer, ouve a sua voz, não sabes de onde vem, nem para onde vai, e assim é todo aquele que é nascido do Espírito. E essa figura é maravilhosa, porque eu não vejo o vento, mas eu sei que tem, eu sei que ele existe, eu vejo a sua influência. E quando Jesus diz que o Espírito Santo é como o vento, ele está dizendo que o Espírito Santo é soberano, ele sopra onde quer. Irmãos, convenhamos aqui, quantas pessoas que você já sentenciou, para essa pessoa não tem mais jeito não, ih, já foi longe demais. E de repente você vê uma conversão extraordinária. E aquela pessoa é levantada por Deus. Quantas pessoas que você diz assim, só falta um pouquinho para ser crente. Ele morre na incredulidade. E não tem ninguém meio morto. Morto é morto. Ou o Espírito Santo age ou não tem salvação. Ou o Espírito Santo regenera ou não tem nova vida. O Espírito Santo, meus irmãos, é livre e ele é misterioso, ele opera, ele faz o que eu não posso fazer e ele faz com quem eu jamais imaginaria de fazer. Por isso não desista nunca. Se você tem um parente, um familiar duro de coração, rebelde ao Senhor Jesus, ore porque o Espírito Santo possa soprar nele. E no dia que o Espírito Santo soprar, tudo isso é derretido e o coração é transformado. A regeneração. Terceiro, diz a Bíblia, é o Espírito Santo quem nos batiza no corpo de Cristo, 1 Coríntios capítulo 12, versículo 13. Sabe o que significa isso? Só o Espírito Santo pode enxertar
colocar você, inserir você, introduzir você no corpo de Cristo. Nenhum decreto, nenhum concílio, nenhuma decisão, nenhuma palavra humana tem esse poder. Quando você creu no Senhor Jesus, você foi introduzido, você foi enxertado, você foi batizado no corpo de Cristo. Agora você é membro da família de Deus. Agora você faz parte do corpo que é a igreja. Isso é obra do Espírito Santo. Mas ainda, preste atenção nisso. É o Espírito Santo quem faz de você o templo da morada de Deus. Irmãos amados, não conheço verdade mais impactante, mais sublime do que esta. Me permita fazer uma digressão rápida para você perceber melhor. Lá no Velho Testamento, sobretudo na caminhada do povo pelo deserto, o povo chega ao Sinai. Deus havia dito a Moisés, lá na sarça ardente, que a prova de que Deus estava com ele é que o povo sairia do Egito e adoraria Deus no Monte Sinai. Agora eu chego no Monte Sinai. E Deus se revela do monte. O monte treme. Relâmpagos, trovões, voz de trombeta. Todo mundo com muito medo, com muito pavor. Ninguém tinha coragem de chegar perto, nem de tocar. E, aliás, se tocasse, era morto. Ver a Deus era o medo de morrer. Aí Deus toma uma decisão. Diz para Moisés assim: e me farão um santuário para que eu possa habitar no meio deles. Deus resolve vir morar com o povo. Deus manda fazer um tabernáculo. Aquele tabernáculo é um símbolo da igreja. Mas esse tabernáculo foi roubado, esse tabernáculo foi levado embora. Mas veio um templo, e o templo de Salomão, a glória de Deus veio e Deus habitou com o povo. Mas esse templo foi destruído. E um outro templo foi levantado e também foi destruído. Mas Jesus veio e armou o seu tabernáculo entre os homens. E Jesus morreu, e Jesus ressuscitou, e Jesus voltou para o céu, e ele derramou o Espírito Santo sobre nós. E agora o seu corpo, o meu corpo, é o santuário do Espírito Santo de Deus. Ele veio morar não só conosco, ele veio morar em nós. E a palavra santuário lá não é santuário, a palavra grega lá para santuário é o santo dos santos, o lugar mais sagrado do tabernáculo, onde a glória de Deus se manifestava. O seu corpo é o santo dos santos, onde a glória de Deus se manifesta. E essa é uma obra do Espírito Santo. Mas ainda, queridos, o Espírito Santo, preste atenção nisso, a obra dele é quem garante a você a vida eterna. O apóstolo Paulo usa dois símbolos em Efésios 1. Ele é o selo. Você que creu na verdade foi selado com o Espírito Santo da promessa. E o selo é uma linguagem, um símbolo tão conhecido de todos nós. Primeiro, é garantia de propriedade. Quando você sela alguma coisa, você diz, isso aqui é meu. Ninguém toma. Isso é usado até hoje na pecuária. Fazendeiro tem 1000 reses lá no pasto. Ele vai lá e marca a sua reis com a sua marca, com o seu carimbo, com o seu símbolo, com as suas digitais. Aquela reis é dele. Você foi marcado com o Espírito Santo. Você é propriedade exclusiva de Deus. Mas selo significa outra coisa, genuinidade. Quando você marca um selo, um produto lá no supermercado, está dizendo, esse produto aqui é legítimo, não foi adulterado, não é híbrido, é confiável. A obra do Espírito Santo em você é legítima, você é exclusivamente propriedade de Deus. Ninguém pode duvidar disso. Terceiro, o selo fala também de inviolabilidade. Você foi selado e ninguém pode tirar você dos braços de Jesus, porque Jesus selou você com o Espírito Santo. Você é propriedade dele. É garantia. Mas o outro símbolo é o penhor. Penhor é uma linguagem comercial. Por exemplo, se ia pagar, comprar algum produto, você dava uma parcela de entrada com a garantia de que concluiu o pagamento. Essa parcela de entrada é o penhor, é a garantia de que a dívida vai ser quitada. Esse símbolo também era usado na família, o anel de noivado,
que o noivado naquela época é muito diferente de hoje. Só rompia o noivado com o divórcio. Então o noivo dava o anel de noivado como garantia, como penhor de que o casamento iria ser consumado. Quando você creu, o Espírito Santo foi dado a você como garantia de que Deus vai completar a sua obra que começou a fazer na sua vida. Isso é obra do Espírito Santo. Mas ainda, irmãos, é o Espírito Santo quem nos santifica. E o que é santificação? É um processo que começa na regeneração e só termina na glorificação. A santificação é a glorificação iniciada. E a santificação é a glorificação iniciada. E a glorificação é a santificação consumada. Todo dia eu preciso crescer. Todo dia eu preciso ser mais um pouquinho mais duro. Todo dia eu preciso ser um pouquinho mais obediente. Todo dia eu preciso crer um pouco mais, andar um pouco mais, ser mais comprometido com Deus um pouco mais. É um processo que começa e só termina na glória. Se você é crente, você está sendo santificado. Se você é salvo, você está sendo transformado de glória em glória na imagem de Cristo Jesus pelo Espírito Santo, o Senhor. É a santificação que é a obra do Espírito Santo. Mas mais do que isso, o Espírito Santo é aquele que nos dá dons espirituais. Agora perceba isso, dom é o que você recebe, não é mérito, não é esforço, não é habilidade natural, é uma capacitação sobrenatural que o Espírito Santo lhe dá, não para você ficar achando que você é alguma coisa melhor que outra, hein? Não para você se autogloriar. Deus lhe dá uma capacitação espiritual, sobrenatural, para você servir ao seu irmão. Isso muda todo o conceito de culto, por exemplo. Quantas vezes ainda temos no coração a ideia de culto? Eu vou para a igreja hoje, que eu preciso receber uma bênção. Vou para a igreja hoje, porque estou precisando de uma ajuda. Qual foi a primeira vez ou a última vez que você falou assim, eu vou para a igreja hoje porque eu quero ser uma bênção. Eu vou para a igreja hoje porque Deus me deu dons, existem pessoas lá que precisam ser assistidas e eu quero colocar o que Deus me deu a serviço do meu irmão. Perceberam a diferença? Eu recebo o dom para servir, para abençoar. E desta maneira, queridos irmãos, o Espírito Santo vai capacitando a igreja para realizar a obra. Mas mais do que isso, outra obra do Espírito Santo é que ele intercede por nós, em nós, ao Deus que está sobre nós. Já pensou nisso? O Espírito Santo está em você, orando por você, em você, ao Deus que está sobre você. Se encontra com um consolo maior que esse? Que o Espírito Santo intercede por você com gemidos inexprimíveis. E Deus que sabe qual é a mente do Espírito, sabe que Ele ora por você e você é o Deus que está sobre você, afinado 100% com a boa, agradável e perfeita vontade de Deus. Eu não sei orar como convém, mas o Espírito Santo está em mim, orando por mim, em mim, ao Deus que está sobre mim, ele não desperdiça nenhuma das suas intercessões em meu favor. Bom, dito isto, eu gostaria de concluir com dois pontos. Primeiro, é que o Espírito Santo, meu amado, é a fonte de uma vida abundante. Jesus Cristo disse, quem crer em mim, como diz a Escritura, do seu interior foram rios de água viva. E disse isso com respeito ao Espírito Santo. Não são gotas. Não são córregos. Não é um rio. São rios de água viva. Só o Espírito Santo pode conceder isso a você. E amém. Vida abundante. Finalmente, é o Espírito Santo quem nos dá poder. Jesus Cristo, sendo o homem perfeito, não abriu mão desse poder. Ele recebeu esse poder lá no batismo, quando o Espírito Santo desceu sobre ele.
A Bíblia diz que cheio do Espírito Santo, ele é conduzido pelo Espírito Santo ao deserto para ser tentado e vencer o diabo. Diz a Bíblia que cheio do Espírito Santo, ele retorna para a sua cidade onde cresceu, em Nazaré, entrou na sinagoga, tomou o livro de Isaías em suas mãos e leu: o Espírito do Senhor Deus está sobre mim, pelo que me ungiu para pregar, para libertar e para curar. E no poder do Espírito Santo, ele realizou o seu ministério. E ele não permitiu que a sua igreja saísse para fazer a obra sem antes ser revestido com esse poder. Primeiro Jesus envia o Espírito Santo à igreja, depois Jesus envia a igreja ao mundo. Ele disse: permanecei na cidade até que do alto sejais revestidos de poder. E disse mais: e recebereis o poder ao descer sobre vós o Espírito Santo. Hoje você e eu precisamos desse poder. Não há cristianismo sem poder. Não há testemunho eficaz sem poder. Se estamos sem esse poder, não é porque não existe esse poder. É o mesmo poder que ressuscitou a Jesus dentre os mortos. É o poder que está à minha, à sua, à nossa disposição ainda hoje. Essa é a obra do Espírito Santo. Eu quero concluir trazendo três alertas para você e para mim. Primeiro alerta está lá em Efésios 4:30. E não entristeçais o Espírito Santo de Deus. O Espírito Santo é uma pessoa. E quando você peca, o que é que você sente? Tristeza. Sabe por que você fica triste? Porque o Espírito Santo que está em você fica triste. Agora, por favor, preste atenção nisso. Se você está nesse auditório nos assistindo aqui, você cometeu uma transgressão, um pecado, e não sentiu nenhuma tristeza, nenhum pesar, se as coisas já estão no piloto automático e você faz o que entristece a Deus e não está triste, põe a boca no pó. Você precisa de conversão. Toda pessoa convertida ao pecar contra Deus fica muito triste. E enquanto não confessa o seu pecado, enquanto não recebe o perdão de Deus, não tem paz no coração. Então, a ordem é: não entristeça o Espírito Santo. A segunda orientação bíblica está lá em 1 Tessalonicenses 5:19. Não apagueis o Espírito. A ideia é que o Espírito Santo é como um fogo. E como é que você apaga um fogo? Tirando combustível. Como é que um crente apaga o Espírito Santo? Quando ele para de ler a Bíblia? Quando ele para de orar? Quando ele para de frequentar assiduamente a casa de Deus? Quando ele retira o oxigênio que alimenta a chama? O Espírito Santo é apagado na vida dele. Mas a terceira orientação, Efésios 5:18, enchei-vos do Espírito. Enchei-vos do Espírito. E essa ordem está naquilo que nós chamamos de um presente contínuo. O enchimento de ontem não serve mais para hoje. Todo dia é dia de você estar cheio do Espírito Santo. E ser cheio do Espírito Santo, irmãos, é entregar por completo o controle da nossa vida a Ele. Uma coisa é ter o Espírito presente, outra coisa é ter o Espírito presidente. Uma coisa é ser habitado pelo Espírito, outra coisa é ser cheio do Espírito. E a ordem de Deus para você e para mim nesta noite é: enchei-vos do Espírito. Zorobabel era o líder político, Josué era o líder religioso. Havia uma grande obra para ser feita. Eles estavam com escassez de recursos. Eles estavam cercados de inimigos. Eles estavam com um povo desanimado. E Deus então disse através do profeta Zacarias: não é por força, não é por poder, é pelo meu Espírito, diz o Senhor dos Exércitos.
Não importa se a sua vida hoje está fraca, não importa se tem muitos inimigos à sua volta querendo desanimar você, não importa se há falta de recursos humanos ou espirituais, agora entendamos isso, a obra de Deus em nós, por nós, através de nós, será feita não por força, não por poder humano, mas pelo Espírito Santo de Deus. Essa é a palavra que eu preciso nesta noite. Essa é a palavra que Deus tem para você, para o seu coração, nesta noite.

programa Alucinador, que mensagem, né? Que mensagem do pastor reverendo Hernandes Dias Lopes. E ele mostrou aí, olha, que o crente precisa ter uma intimidade maior com o Espírito Santo. Como é que no passado Deus passava muito tempo para falar com os profetas? Jesus Cristo passou 33 anos falando a mensagem de Deus com os que o seguiam. Mas ele deixou dentro do nosso coração o Espírito Santo. Ele presente, como disse o pastor, aqui nós somos o templo do Espírito Santo no nosso coração. Tenha intimidade com Deus, viva com Ele. Você não será um biruta se você estiver falando com Ele, se você estiver em qualquer lugar, estiver ali compenetrado e conversando com o Espírito Santo. E quando Ele fala para você, quando você está lendo a Bíblia Sagrada, Ele está falando para o seu coração. Obrigado, pastor Hernandes Dias Lopes, por essa mensagem rica e maravilhosa, né, nesta terça-feira. Um grande abraço e ele volta amanhã, se Deus quiser.

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E agora na nossa programação, chegando para você a presença aqui, a participação aqui do nosso querido pastor João Fernandes, que vai trazer para você aqui agora louvor de adoração a Deus para o seu coração, aqui pela rádio Rumo ao Sertão, na cidade de Mossoró, o país de Mossoró, programa O Semeador, para você, pela rádio Rumo ao Sertão, na cidade de Mossoró, o país de Mossoró, programa O Semeador. E vamos agora com música. Eu chamo aí nossos irmãos que estão chegando cedinho, que já estão desde cedinho conosco. Minha querida irmã Glória Rabelo de Coromandel, lá em Minas Gerais. Ela é de carteirinha todos os dias aqui conosco aí. Não deixa de estar presente, né? É isso aí. Também, olha, a irmã Jéssica Vilela, outra de carteirinha, todos os dias, olha. Eu vou preparar um presente para esse povo aí, né? É isso aí, né? A Risa Smith lá, hein? Governador de Ser Rosado. Também conosco, chegando agora, o Zacarias Batista. Na nossa programação, né? O Osiel Rodrigues também chegando agora, olha, conosco aqui na nossa programação de hoje para você, o Jair Francisco Reis, chegando agora lá de Goiás, né? Esse servo de Deus, olha. O presbítero Saulo José da Silva, em Guarapari, no estado do Espírito Santo, quando eu estive lá com eles, olha. Também conosco aqui a irmã Fátima Silva, aí de Tabuleiro do Norte, no Ceará. O reverendo Geomário Carneiro, lá de Brasília, no Distrito Federal, também conosco na nossa programação. Olha, muita gente aqui, daqui a pouco a gente chama mais pessoas para participar. E agora vamos ouvir o cantor João Fernandes, que vai louvar o nome do Senhor Jesus aqui pela Rádio Rumo ao Sertão, na cidade de Mossoró, o país de Mossoró. E o pastor João Fernandes vai cantar Feito para Amar. É isso aí. Louvor de adoração a Deus aqui pela rádio Rumo ao Sertão, na cidade de Mossoró, o país de Mossoró. Aí depois dele cantar Feito para Amar, eita, aí vem aí o Luiz de Carvalho. Luiz de Carvalho, louvando o nome do Senhor Jesus aqui pela rádio Rumo ao Sertão. Olha a música de Luiz de Carvalho, né? Linda e maravilhosa, né? Um homem que deixou um legado, uma história para todos nós aqui, né? É isso aí. E ele vai cantar agora para nós, né? A cada passo, né? São dois louvores. João Fernandes, começa! Vamos ouvir o reverendo João Fernandes aqui do Rio Grande do Norte, lá de Porto Alegre.

Lucimedor chegando à hora certa. Programa Mossoró, 7 horas e 43 minutos. Vamos repetir a hora, 7 horas e 43 minutos na cidade de Mossoró. 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

0: Programa do Semeador chegando agora, a participação dos irmãos trazendo o seu bom dia, o presbítero Salles trazendo o seu bom dia aqui no programa do Semeador, começando, e depois você vai ter a devocional do pastor Marcos Nais, né? No bom dia vai ter o presbítero Salles, o presbítero Peter, o pastor Emanuel Borges. E aí, depois da devocional pastoreando no deserto, você vai ter a meditação do pastor Samuel Pinheiro. E ainda o reverendo, o pastor Elumar Pereira, da Assembleia de Deus, trazendo a sua participação, né? Ok, vamos começar com o presbítero Salles. Bom dia, Salles, aqui na cidade de Mossoró, o país de Mossoró, para você.
1: Bom dia!
0: Bom dia, presbítero Salles, aqui na cidade de Mossoró. Vamos ouvi-lo nesta manhã aqui para o seu enlevo espiritual.
2: Bom dia, pastor Marcos, bom dia, ouvintes do programa O Semeador. Aqui quem fala é o presbítero Salles. Me congrego na Igreja Presbiteriana Nova Betânia, aqui em Mossoró, Rio Grande do Norte. Quero deixar um texto para a meditação dos amados ouvintes do programa Semeador na Rádio Rumo ao Sertão nessa manhã. O tema escolhido de hoje é Humilde com Esperança. Estarei lendo no livro de Salmos, capítulo 22, o verso 22, que diz: a meus irmãos declararei o teu nome, cantar-te-ei louvores no meio da congregação. Queridos ouvintes, as palavras de Davi, no Salmos 22, que destacam os sofrimentos de Jesus, são de um homem assolado, verso 1, desprezado e insultado, verso 7, cercado por pecadores, versos 12 e 13. Davi se sentia fraco e esgotado, versos 14 e 18, mas não sem esperança, versos 19. As nossas provações atuais, mesmo não sendo exatamente a mesma que a de Davi, é igualmente verdadeira. E as palavras do verso 24 são significativas. Ao recebermos a ajuda de Deus, declaremos a sua bondade para os outros ouvir sobre ela. Hashtag sou de Cristo, nosso supremo sumo sacerdote. Queridos ouvintes, essa foi a nossa meditação na palavra de Deus hoje. Ela nos ensina que o Senhor Jesus está pronto a socorrer aquele que o busca. Veja que diz o Salmo 22, o verso 24: pois não desprezou, nem abominou a dor do aflito, nem ocultou dele o rosto, mas ouviu quando lhe gritou por socorro. Tenham, pois, todos um bom dia e uma continuação de semana abençoada na graça e na paz de nosso Senhor e Salvador Jesus Cristo, Ele que é o nosso e único supremo sumo sacerdote.
0: Obrigado, presbítero Salles, aqui na cidade de Mossoró, e agora chegando o presbítero Peter, trazendo o seu bom dia no nosso programa. Bom dia, Peter, no Rio de Janeiro, presbítero Peter.
3: Bom dia, pastor Marcos, e bom dia a todos os ouvintes da Rádio Rumo ao Sertão. Aqui é o presbítero Peter Tenney, eu falo do Rio de Janeiro. E nós lemos em Mateus, capítulo 13, versículos 27 e 28, que diz assim: e vindo os servos do dono da casa, lhe disseram: Senhor, não semeaste boa semente no teu campo? De onde vem, pois, o joio? Ele, porém, lhes respondeu: o inimigo fez isso. Mas os servos lhe perguntaram: queres que vamos e arranquemos o joio? Agora já a coisa cresceu um pouco e todos estão percebendo o que aconteceu, né? A gente já viu que logo depois que o dono semeou o trigo no campo, o inimigo veio e semeou o joio. E agora já dá para aparecer o joio junto com o trigo, né? E os servos estão tão perplexos aqui. O servo, na verdade, sempre o agricultor vai querer o máximo de produtividade, vai querer limpar, que tem um campo limpo, né? Só com trigo, né? Tirar aquilo que é indesejável. Mas o problema aqui é que é difícil de separar isso. Mas eles se oferecendo. Vamos, quer que a gente arranque o joio, tirar fora, vamos limpar o terreno para que fique só o trigo. E aí nós vamos ver depois como que o dono da terra vai responder, né? Mais uma vez, a gente tá vendo aqui, né, nesse caso aqui, ainda estão, as plantas ainda estão tão baixas, dá para perceber uma diferença, mas a diferença é muito sutil. E estão bem juntos, né? Então, muitas vezes é difícil de distinguir aquilo que é trigo, aquilo que é joio. Um bem ao lado do outro. E imagine um campo grande aqui, né? Um campo... Será que daria para fazer isso, assim, de uma forma razoável? Bem juntinho, né? Na mesma área, elas estão crescendo dois tipos de plantas diferentes. Como é que a gente vai saber que um é joio e outro é trigo? São muitas coisas, uma coisa muito trabalhosa. E assim, nós não podemos muitas vezes avaliar quem é trigo, quem é joio, né? Quem é salvo, quem não é salvo. Quem tem jeito de salvar, né? Nós cremos na predestinação, no sentido que Deus escolhe, mas nós não podemos dizer quem é salvo, quem não é, quem é eleito, quem não é. Isso cabe só a Deus. E muitas vezes isso pode nos surpreender. Muita gente que a gente pode achar que é, que não é, uma série de situações aqui. Isso realmente cabe só a Deus. Então Deus está dizendo, e o dono, né, o dono da terra está dizendo para ter cuidado, porque junto com o joio pode... bom, vamos ver, né, vamos ver o que vai ser, mas é muito difícil você só arrancar de um lado. Que Deus nos ensine essa verdade. E que nós confiemos na vontade de Deus em todas as coisas. Que Deus abençoe todos, que todos tenham um bom dia.
0: Obrigado, Peter Valketeni, no Rio de Janeiro. E agora, chegando com o seu bom dia, o pastor, o nosso querido pastor Emanuel Borges, diretamente aí de São José da Tapera, aí em Alagoas. Ele traz o seu bom dia no nosso programa. Bom dia, pastor Emanuel Borges, nas Alagoas. Bom dia, pastor Emanuel Borges, nas Alagoas. Vamos ouvir.
1: Bom dia, pastor Marcos. Bom dia a todos os ouvintes do programa O Semeador. A graça do Senhor seja sobre todos vós neste dia. Eu sou o pastor Emanuel Borges e hoje eu quero compartilhar com vocês um texto da palavra do Senhor, que se encontra na carta de Paulo aos Filipenses, capítulo 3, versículo 13, que diz: Irmãos, quanto a mim, não julgo havê-lo alcançado, mas uma coisa faço, esquecendo-me das coisas que para trás ficam e avançando para aqui diante de mim. Estão. Meus amados irmãos, Paulo está incentivando a igreja de Filipe a continuar prosseguindo para o alvo. Seu objetivo era ser como Jesus. Nada mais importava. Ele admite ter muito ainda para caminhar, para continuar andando, mas não desistia até atingir aquilo para o qual ele foi chamado, para o que havia sido chamado, que era para levar a mensagem do Evangelho. Meus amados, nenhum de nós ainda alcançamos, mas podemos, como o apóstolo Paulo, nos esforçarmos e orarmos por esse objetivo de continuarmos firmes no Senhor. Com Paulo, sempre diremos: ainda não chegamos, ainda estamos caminhando. Não obstante, e a despeito de toda a nossa fraqueza, de todo o cansaço, prezamos, meus amados irmãos, prosseguir para o alvo, que é Cristo Jesus. Mas uma coisa nós temos que saber: tudo isso depende de estarmos na presença do Senhor. Como a palavra nos diz, sem Ele nada podemos fazer. Sem Cristo nós não conseguiremos. Mas Deus está conosco e Ele nos ajuda a caminharmos. Ele nos chama para seguir em frente, para continuarmos remando, para continuarmos caminhando até aquele dia. Deus está conosco. Ele provê o poder que precisamos, que necessitamos para continuar a caminhada. E naquele dia todos nós estaremos reunidos ali, desfrutando das bênçãos do Senhor. Por isso eu digo, continuemos lutando, prosseguindo para o alvo, e o nosso alvo é Cristo Jesus. Que Deus nos abençoe e nos dê um bom dia.
0: Obrigado. Obrigado, pastor Ebano Borges, aí nas Alagoas. E agora, chegando o pastor Marcos Nais, diretamente de Goiânia, no estado de Goiás, e ele traz o seu trabalho de hoje aqui, a sua devocional pastoreando no deserto. Vamos ouvir o pastor Marcos Nais. Aqui pela rádio Rumo ao Sertão, na cidade de Mossoró, o país de Mossoró, programa O Semeador, para você pela rádio Rumo ao Sertão. A mensagem do pastor Marcos Nais, a devocional pastoreando no deserto, aqui pela rádio Rumo ao Sertão, na cidade de Mossoró, o país de Mossoró.
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0: E com vocês o pastor Marcos Nais, diretamente de Goiânia, no estado de Goiás. Ele traz a palavra de Deus para você, que tem como tema da amargura à doçura, Êxodo 15, 26. Pastor Marcos Nais com a devocional de hoje para você. Vamos ouvi-lo.
5: Graça e paz a todos queridos e amados do Senhor. Devocional pastoreando no deserto tem como seguinte tema: da amargura à doçura. E o texto da nossa meditação está registrado em Êxodo, capítulo 15, o versículo de número 26, que diz: se ouvirdes atentos à voz do Senhor teu Deus, e fizeres o que é reto diante dos teus olhos, e deres ouvido aos seus mandamentos, e guardares todos os seus estatutos, nenhuma enfermidade virá sobre ti, das que enviei sobre os egípcios, pois eu sou o Senhor que te sara. Amém. Queridos, existem lugares que Deus nos conduz, nos leva, que muitas vezes nós não entendemos. Existem situações que o Senhor permite na nossa vida, e a gente sabe que tem propósitos, que sempre nos ensina, que sempre temos a rica oportunidade de ver o quão poderoso o Senhor é. O texto que nós acabamos de ler, ele está num momento, foi dado em um momento em que o povo de Deus sai do Egito. Eles veem o Senhor de forma milagrosa libertá-los. Ele desfere contra os egípcios 10 pragas que colocou aquele país em uma completa ruína, não apenas fisicamente, mas também espiritualmente, porque cada praga daquela, cada situação que aquele povo viveu, quando Deus desfere contra eles uma delas, não apenas humilhava, mas também humilhava as pessoas e a sua divindade. Nesse texto, o Senhor já tinha libertado esse povo já tinha passado pelo Mar Vermelho, eles viram diante daquele obstáculo enorme Moisés levantar o seu cajado, o mar se abrir e eles passarem a pés enxutos e verem os soldados egípcios que tinham o propósito de prendê-los novamente, levá-los ao Egito para trabalhar na reconstrução daquele país destruído pelo Senhor. E eles então veem todos aqueles cavalarianos mortos, afogados, porque eles passaram pelo Mar Vermelho e quando os soldados entram, o mar se fecha e o povo passa são e salvos do outro lado. A Bíblia fala que eles adoram o nome do Senhor, eles cantam. E

diz: jogue essa madeira, essa árvore que você está vendo aí dentro da água, e a Bíblia diz que naquele instante que ele lançou aquela árvore nas águas, elas se tornaram doces. De águas amargas, elas se tornaram doces. Mais uma vez, o povo teve a oportunidade de ver um milagre, o milagre da transformação. E naquele momento que o milagre acontece, novamente o Senhor estabelece limites, dando-lhes mandamentos, dando-lhes estatutos, ordenando aquele povo o que eles deveriam fazer. E diante dessa situação, novamente eles são provados. E meus queridos, diante da provação, eles passam por uma reprovação. Por quê? Porque murmuraram, porque reclamaram, porque expressaram tudo aquilo que fazia parte do seu coração. Sabe, queridos, Deus muitas vezes permite situações acontecerem na vida da gente para nos provar, para provar em quem está fundamentada a nossa fé. E a gente também já viu tantas coisas acontecerem, vimos quanto Deus já fez por nós. Queridos, quantos milagres nós tivemos a oportunidade de contemplar, quantas vezes o Senhor conduziu a gente, quantas vezes nós vimos o agir misericordioso do Senhor diante de situações de enfermidade, situações financeiras, situações de encruzilhadas onde nós tínhamos que tomar decisões. E sempre o Senhor conduziu a cada um de nós, de maneira que podemos dizer que até aqui o Senhor nos ajudou. E é nesse momento, queridos, que o Senhor faz uma promessa. Mas a promessa que Ele faz tinha condição. E qual que era a condição? Se ouvirdes atento à voz do Senhor e fizeres o que é reto diante dos teus olhos, derem ouvido aos seus mandamentos, guardarem os seus estatutos. Queridos, olha a condição: ouvir, fazer, ver, ter uma disposição para obedecer tudo aquilo que o Senhor estabeleceu através da sua palavra. Qual que era a promessa? Que eles não teriam nenhuma daquelas enfermidades que aconteceram lá no Egito. Ou seja, o povo não sofreria mais dano, como por exemplo, as situações dos piolhos, a situação das pestes, daquelas pragas. Sabe, queridos, naquele contexto, tudo isso era razão do pesar da mão de Deus. E o que a gente viu no decorrer do deserto, esse povo desobedecendo, desonrando, murmurando, reclamando, e Deus fazendo o quê? Pesando a mão sobre a vida deles. Queridos, tudo isso que acontece muitas vezes é razão de uma amargura que faz parte do nosso coração. A amargura, ela é um ressentimento que nós carregamos, que ela muitas vezes é provocada. De repente, o mal que você sofreu. Mas deixa eu te falar uma coisa. Naquele momento, Deus deu a ordem para que uma árvore fosse jogada naquelas águas e ela fosse transformada. Essa árvore aponta para algo que pode transformar também a nossa vida, a nossa amargura. Lá foi uma árvore, mas essa árvore representa também o Senhor Jesus, que pode transformar a amargura da nossa alma, que livra a gente de tantas murmurações, tantas reclamações, e a gente consegue ver a misericórdia e a graça de Deus conduzindo as nossas vidas. A fé em Jesus transforma tudo isso. Creia nisso. Não permaneça na amargura, não continue com a murmuração, não continue com a reclamação. Em tudo dai graças, diz a palavra do Senhor. Cristo pode transformar a amargura do nosso coração em doçura. A nossa vida pode ser leve e doce quando cremos na pessoa e obra de Cristo Jesus. Portanto, essa mensagem: obedeça ao Senhor, honre a Ele com a sua vida, com tudo aquilo que você tem, e você vai desfrutar dessa doçura de Cristo Jesus. Vamos orar? Pai, nós agradecemos pela Tua palavra que mostra o poder transformador do Senhor. O Senhor pode todas as coisas, inclusive mudar nosso coração, nossa vida. E eu peço ao Senhor, meu Deus, não permita que nada nem ninguém tire de nós, Senhor Deus, essa doçura que aquele que tem Cristo no seu viver, vive. Peço ao Senhor, meu Deus,

0: transforme. Ó Pai, mude, converta, mude, Senhor, as situações. Nós cremos no Seu poder, cremos que o Senhor nos conduzirá como o Senhor fez, como o Senhor faz e sempre fará. Peço a Tua bênção sobre todos que ouvem da Tua palavra. Nós oramos em nome de Jesus. Amém. Queridos, eu sou o pastor Marcos Nas, da Igreja Presbiteriana Canaã. Essa foi mais uma meditação com o propósito de trazer edificação às nossas almas. Tenhamos todos um bom dia na presença de Cristo Jesus. Amém.
1: Obrigado, pastor Marcos Nas, diretamente de Goiânia, no estado de Goiás, trazendo o seu bom dia aqui no nosso programa. E vamos continuando a nossa programação de hoje para você aqui pela rádio Rumo ao Sertão, na cidade de Mossoró, o país de Mossoró, programa O Semeador, para você pela rádio Rumo ao Sertão, na cidade de Mossoró, o país de Mossoró, programa O Semeador, para você pela rádio Rumo ao Sertão, na cidade de Mossoró, o país de Mossoró. E vamos agora ouvir o pastor Samuel Pinheiro, trazendo a sua meditação de hoje aqui no nosso programa. Olha, nosso painel aqui está um negócio sério, né? Fugiu tudo agora. E vamos reconstruir tudo de novo aqui no nosso painel aqui, né? É isso aí, pai. Deve ser o nosso computador. Tá lotado, né? Mas vamos aí. Pastor Samuel Pinheiro retornando aqui no nosso painel. E vamos ouvir o pastor Samuel Pinheiros aí de Pernambuco trazendo o seu trabalho de hoje, né? Com a sua meditação. Vamos ouvir o pastor Samuel Pinheiro com a sua meditação de hoje para você pela rádio Rumo ao Sertão, na cidade de Mossoró, o país de Mossoró, o pastor Samuel Pinheiro conosco.
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3: Bom dia, graça e paz. No Salmo número 4, verso 8, está escrito: em paz me deito e logo pego no sono, porque, Senhor, só Tu me fazes repousar seguro. O que mais procuramos em nossa vida é sossego, paz com os nossos semelhantes e principalmente paz no coração. O salmista Davi nos mostra a confiança que havia em sua alma. Mesmo perseguido por inimigos e longe de casa, ele se sentia amparado e seguro. Não por causa dos guerreiros valentes que estavam ao seu lado, mas porque a sua segurança estava no seu Deus. Da mesma forma, precisamos colocar nossa confiança no Deus soberano, Criador do universo e Senhor de nossas vidas. Podemos descansar na certeza de que Ele não nos desampara, mas nos sustenta e conduz em cada passo da nossa caminhada. Por isso, depositemos nossas esperanças e expectativas em Jesus Cristo, nosso Senhor e Redentor. Nele encontramos verdadeira paz, porque Ele é o Príncipe da Paz, e descansamos no Deus triuno que cuida de cada um de nós e nos sustenta. Deus te abençoe. Este é o devocionário de hoje do Reverendo Samuel Pinheiro, da Igreja Presbiteriana do Brasil, do bairro Belvedere. Tenham todos um dia abençoado, no nome de Jesus. Forte abraço! Tchau!
1: Obrigado, pastor Samuel Pinheiro. E agora, chegando aqui, o pastor Elumar Pereira, trazendo a sua devocional. reflexão de hoje para você. Olha o que é que o pastor Elumar Pereira trouxe para você hoje aqui pelo programa O Semeador. Hoje, né, dia 13 de outubro, e ele diz o seguinte para você. Olha o que o pastor Elumar Pereira está dizendo. O achismo pode gerar injustiças, destruir relacionamentos e alimentar conflitos desnecessários. Antes de julgar, precisamos ouvir. Antes de acusar, precisamos conhecer os fatos. E antes de falar, precisamos refletir. A Bíblia nos ensina que a sabedoria está em não tirar conclusões precipitadas. E ele deixa Provérbios 18, 13, que diz: responder antes de ouvir é astúcia e vergonha. Pastor Elumar Pereira, pastor da Assembleia de Deus de Mossoró, um dos pastores da igreja Assembleia de Deus de Mossoró, deixa um bom dia para todos vocês. Obrigado, pastor Elumar Pereira. E aqui termina a participação dos irmãos no programa O Semeador para você nesta manhã. Programa O Semeador para você.

Camaú, Cebedo, chegando agora músicas para você aqui pela Rádio Rumo ao Sertão. Vamos ouvir aí louvor de adoração a Deus aqui pela Rádio Rumo ao Sertão para você, né? Aqui, olha, vamos ouvir o Quevedo. Eu quero oferecer aí a música aí do Quevedo aí para você. É isso aí, o Vitor Quevedo, e ele vai cantar louvores de adoração a Deus aqui pela Rádio Rumo ao Sertão. Quero oferecer a quem está conosco aqui na nossa programação. E mando aí para você ligado conosco. Olha lá, irmã Glória Roberto, desde de manhã cedinho conosco aqui, né? Também conosco, né? Também conosco, além de Glória Rabelo, está conosco aqui a irmã Jessaías Vilela, lá do estado de Pernambuco, conosco na nossa programação aí, Dalva Almeida, lá da cidade de Alexandria, no Rio Grande do Norte, Zacarias Batista também conosco, aí Osiel Rodrigues, aí do Rio de Janeiro. Olha, vamos mandando música para o Davidson Basílio de Castro, homem do maior grupo de WhatsApp do Brasil. Também mando para o presbítero Saulo José da Silva. O Davidson é lá do Rio de Janeiro. Olha, o Saulo José da Silva é aí do Espírito Santo de Guarapari. Olha, Expedito Holanda, aqui na cidade de Assu, no Rio Grande do Norte. A irmã Ângela Araújo também conosco aqui. A Donias Costa aqui, ele é de Carteirinha, todos os dias no programa. Aqui para você, pela Rádio Rumo ao Sertão, na cidade de Mossoró. Vamos ouvir as músicas, né? Com Quevedo, é o Vitor Quevedo vai estar conosco no ano que vem, da IPPTV, isso aí, da Igreja de Pinheiro, em São Paulo, né? E ele vai louvar aqui, louvor de adoração a Deus, o Vitor Quevedo, cantando aqui no programa O Semeador para você. Vamos ouvir ele cantando Vida na Roça. Vamos lá com o pastor, com o cantor Vitor Quevedo, que vai estar no projeto No Sertão. E vamos ouvi-lo agora, nesta manhã.

o CBador, chegando às notícias agora do jornal Avanço Missionário. E vamos aí com as notícias de hoje para você pela rádio Rumo ao Sertão. Você fica sabendo de tudo que eu falo. Olha, o jornal não está pronto ainda, ontem eu estive no Avanço, passei o dia todo fora, não deu para pegar. Eu sempre faço as notícias do jornal um dia antes, né? E cheguei já quase meia-noite, não deu tempo de fazer nada, né? E aí estamos construindo o jornal. Então vamos dar algumas notícias aqui no programa O Semeador. As notícias importantes para você aqui pela rádio Rumo ao Sertão, na cidade de Mossoró, o país de Mossoró.

Limpa do Espírito é o trabalho do Senhor Jesus realizado por todas as igrejas reconhecidamente evangélicas. Igrejas presbiterianas no Brasil e no mundo plantadas pela IPB. Igrejas presbiterianas no Rio Grande do Norte e no Ceará plantadas pelo projeto Rumo ao Sertão. E vamos para as notícias do projeto Rumo ao Sertão e as notícias do Brasil e do mundo.

Chegando agora as notícias do Jornal Avanço Missionário, hoje não com todas as notícias, mas com as principais notícias. Jornal Avanço Missionário, ano 30, Jornal Eletrônico Diário, número 1863, hoje 13 de 10 de 2026. 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É isso aí, e vamos para os cartazes de hoje, né? É, culto da reforma que vai acontecer aí, que vai acontecer no dia 31 de outubro na Igreja Presbiteriana lá de Martins, no Rio Grande do Norte. Olha, o cartaz número 2, o dom do evangelista é o curso que você não pode perder para ser um evangelista e aplicar o recado de Deus no curso de evangelismo pessoal, recado de Deus. Bem, dia 12 de dezembro, cartaz lá de Araripe, vai ser a grande festa com a presença do reverendo Jeremias Pereira. E o cartaz número 6, olha, curso bíblico, recado de Deus, olha, você precisa estar preparado, né, para a evangelização, né? É isso aí, evangelize, tá bom? Bem, e vamos para as manchetes das notícias internacionais. Da fonte de Christian Poster, pastor e acadêmico debatem compatibilidade do Islã na sociedade ocidental e as relações entre cristãos e muçulmanos. Agora, da fonte Portas Abertas, família curda conhece Jesus por meio da Bíblia infantil. Olha que maravilha, né? E ontem eu me lembro do avanço missionário do teatro de fantoche, do projeto das Boas Novas, né? Ali no avanço missionário. Que coisa linda, evangelizando crianças. Olha, também conosco, da fonte Folha Gospel, ataques cibernéticos e mega igrejas na Coreia do Sul podem ter exposto 850 mil fiéis. Olha, o inimigo não está dando trégua, estamos no final dos tempos, na grande perseguição. É isso aí, muito importante. Olha, e vamos para... Tudo isso já está no site, né? Do www.radiomossertão.com.br. Ou a notícia não tem a foto porque é proibida. Bem, mas você vai ler tudo isso no nosso site que já está publicado, www.radiomossertão.com.br. E vamos para a notícia. Olha, Caraúbas, Rio Grande do Norte, avanço missionário em Santa Agostinha. Olha aí que coisa linda, né? O avanço missionário em Santa Agostinha começou com o café da manhã, às 8h30, né? Eu saí correndo daqui de Mossoró para lá para chegar cedo, né? Uma equipe de cozinha na direção da irmã Gracineide. Olha, enquanto a irmã Gracileide cuida dos fantoches, a irmã Gracineide cuida da cozinha. Um saboroso café da manhã. Parabéns ao missionário Leandro. É isso aí, né? E Apodi, Rio Grande do Norte, culto de adoração a Deus na Igreja Presbiteriana na cidade de Apodi, Rio Grande do Norte. E vamos para mais cartazes. Hoje é terça, né? Foi ontem, segunda, né? Toda segunda-feira. Conexão com Deus, às 20 horas na Igreja Presbiteriana. Também toda segunda-feira, às 20 horas, na primeira Igreja Presbiteriana de Recife, expondo as escrituras. A participação dos irmãos aqui, o pastor Samuel Pinheiro, né, que traz todos os dias a meditação, o pastor Arival Dias, que está ainda afastado, vai voltar breve para nós ouvirmos as suas mensagens, né? Diário, está pregando no lugar dele, o pastor Hernando Dias Lopes. Bem, também o pastor Marcos Nais trazendo a sua devocional. E vamos para as notícias da página número 2. Na página número 2, destaque, né, Upanema e o Grande Norte, foi o culto de 16º aniversário, eu estive lá pregando a palavra de Deus,
Foi uma festa muito bonita. Esse campo missionário, se Deus quiser, vai ser organizada, se Deus quiser, né? Ok? Na coluna esquerda, destaques, Upanema e Granote. Na coluna direita, meditação, comigo. Olha, esposas, estejam sujeitas a cada uma ao seu próprio marido. 1 Pedro 3, de 1 a 7, terceira parte. Ok, no meu livro, que está no prelo de 1 e 2 Pedro. E vamos para a página número 3. Na coluna de cima, à esquerda, evangelização. Né? Ok? Expondo e demonstrando ter sido necessário que o Cristo padecesse e ressuscitasse dos mortos. Paulo dizia: este Jesus que eu anuncio a vocês é o Cristo. É isso aí, a nona parte aí, né, de Atos 17, de 1 a 15, é do meu livro Atos dos Apóstolos Prelos. E na parte de baixo, na coluna esquerda, Recado de Deus, na direita, o material do Recado de Deus, aqui termina a obra santa do Espírito, não tem ninguém

0: Chegando agora a hora da oração. Vamos orar, pessoal. Esse é um momento muito importante. Olha, agradecer a Deus pelo grande avanço missionário que realizamos na comunidade de Santo Agostinho. Agradecer a Deus. Esse é motivo de agradecermos a Deus. Deus seja louvado por isso. Muito obrigado, Deus malado, maravilhoso, por aquele grande evento de 16 decisões e um culto maravilhoso com muita gente que vocês vão acompanhar aqui pelos nossos jornais. E eu quero formar a rede de oração. Quero convidar você, Glória Rabelo, vamos orar. Olha, são três eventos aqui, a oração da fé, né? Tem três pedidos. O primeiro pedido é pelos pedidos que são feitos a mim e a você. Segundo, orar pelo Brasil e terceiro, orar pelo mundo. E eu convoco aí você, irmã Jezaías Vilela, lá de Pernambuco, Glória Rabelo, de Minas Gerais, né? Vamos orar. Vamos orar com o Cláudio Guedes aqui de Mossoró, com Zacarias Batista, né, com o presbítero Valmir Silva lá de São Paulo. Vamos orar com Raimundo Moura lá de Salvador, na Bahia, com o missionário Francisco Teixeira aí na cidade de Antônio Martins, com o expedito Holanda na cidade de Açu. Vamos orar com minha amada esposa que está orando conosco agora. Olha, também vamos orar pedindo a bênção de Deus, né, para todos que estão ligados conosco, fazer gratidão a Deus também aqui, pedir e agradecer é o motivo da nossa oração de hoje. É Deus, o Deus Todo-Poderoso, Abel Firmino, Rogério Oliveira lá em Goiás, olha, Uziel Gonçalves. Vamos orar com o Flávio Matias lá de Quixeramobim. Quixadá, é isso aí, não sei se está numa cidade ou noutra, né? Pois é, com o Cleito Pinheiro, meu querido Cleito Pinheiro aí de Mesquita, no Rio de Janeiro, da Igreja de Santo Elias, presbítero, meu grande, querido e amado irmão. É isso aí, que Deus o abençoe ricamente. Também vamos orar com Nelson José Novaes aqui, formando a rede de oração e intercessão, com Wesley Sanduze, agora falei certo, né? É isso aí, Wesley, vamos orar. Esse é um momento importante da rede de oração intercessão internacional, né? Vamos orar com Francisco Pinheiros aí na cidade de Natal, né? Vamos orar e pedir a bênção de Deus para todo o povo de Deus, todos aqueles que estão ligados conosco na Rádio No Sertão, com o Ademir da IPB, olha, Adagildo, reverendo Adagildo Costa, na cidade de Natal, né? Vamos orar com Abraão, Moisés, Pedro. Vamos orar a Deus, que é o Deus Todo-Poderoso, aquele que vive e reina para todo sempre. Vamos formar a rede de oração, intercessão internacional, a oração da fé. Deus e Pai, em Tua santa e gloriosa presença estamos. Muito obrigado, Deus, por poder falar contigo, falar com o Deus Todo-Poderoso que está sentado no trono da eternidade, de eternidade a eternidade. Por isso que o salmista se expressa que ele está sentado no trono, revestido de poder, né? Revestido de poder, de autoridade. É o Deus Todo-Poderoso, o Deus que vive e reina para sempre. Por isso que nós precisamos celebrá-lo, adorá-lo, né? Porque ele é o rochedo da nossa salvação, é o Deus único e verdadeiro. Muito obrigado a Deus, por termos um Deus inesgotável, um Deus eterno, um Deus criador da humanidade, criador da natureza,
1: dos, do firmamento, da formação da humanidade. Muito obrigado a Deus. E a tua extensão, Deus Pai, Deus Filho e Deus Espírito Santo, o Deus Pai, que nessa extensão de Deus a gente pode orar na unidade da essência do Deus único ao Pai dizer: aqui está teu filho, tu conheces o teu filho, tu sabe tudo dele, tu sabe o quanto ele te ama, tu sabe o quanto ele precisa te obedecer cada vez mais. Muito obrigado a Deus Pai. E Deus Filho, ele veio ao mundo pagar a dívida que Adão fez conosco, comendo o fruto proibido e morrendo espiritualmente. E aí ele veio para trazer o novo nascimento. E aqui ele nos perdoou e nos salvou. Muito obrigado, Deus Filho. E o Deus Espírito Santo, que Deus antes aparecia de vez em quando aos profetas na antiga aliança, depois, quando ele começou a nova aliança, ele passou aqui 33 anos, mais 3 anos, pregando a boa nova, pregando o perdão do pecado de Adão, pregando a salvação. Este Deus Filho e o Espírito Santo de Deus que ele mandou e colocou no nosso coração. Agora sim, se ele passou aqui 33 anos e 3 anos pregando o Evangelho, agora ele está, Deus está dentro dos nossos corações. Isso é uma maravilha. Oh, Deus amado, muito obrigado pela Trindade. Agora eu quero te pedir, peraí, Senhor, ainda te agradecer. A salvação é algo inédito para cada um, de quase um terço da humanidade que aguarda a volta maranata de Jesus. Mas eu vou te pedir, Senhor, pelo mundo, pelas nações, traz paz, livra da fome, das guerras, das pestes, tudo, Senhor, que não preste, todos os males. Seco o Brasil, meu Deus, nossa pátria amada. Deus amado, que o Brasil, ó Deus amado, uma nação abençoada, continue sendo abençoado por ti, Deus amado. Te peço por aqueles que estão na incredulidade, que eles ouçam o Evangelho e creem em ti e se livrem da morte eterna. E eu te peço por aqueles que estão sofrendo, estão angustiados. E sabes, aquela jovem que eu orei por ela ontem no avanço missionário, abençoa aquela jovem, Eduarda. Deus amado, quero te pedir, ó Deus, por aqueles que estão sofrendo doenças graves, dívidas impagáveis, ó Deus, questões de uma forma ou de outra, até na justiça, põe a tua mão aí na vida daqueles que estão sem trabalhar, Pai, precisando trabalhar para sustentar a família, põe a tua mão, ó Deus, nos que têm atividades, negócios, que tu esteja abençoando, Senhor, não é? Põe a tua mão na família, nos filhos, nos casamentos, e obrigado pela mão de consolo dos enlutados, inclusive eu. Ó Deus, muito obrigado, porque tu és um Deus que nos consola. Deus amado, põe a tua mão na vida daqueles que estão sofrendo doenças graves, que estão sofrendo em casa, no hospital. Põe a tua mão, Pai. Põe a tua mão na vida dos missionários parados pelo Brasil e pelo mundo, Pai. Cuidando deles todos, ó Deus, que estão pregando o Evangelho, a boa nova da salvação de Jesus Cristo, e que são perseguidos, que são presos, muitos até são mortos, ó Deus. E livra das tragédias, dos males, ó Deus, dos acidentes, de todas as coisas terríveis. Ó Deus, muito obrigado, Senhor, porque nós podemos te louvar. Louvado seja Deus, porque podemos jubilar o teu nome quando nós celebramos o louvor e cantamos a ti, Senhor, o cântico da salvação eterna. Podemos assim ser gratos a ti, ó Deus, pelo louvor que tu nos dá ao Deus grande, ao Senhor, ao Supremo e Grande Rei. Muito obrigado, ó Deus. Muito obrigado, Senhor, por todas as tuas bênçãos. Todas as tuas bênçãos do louvor. E continua derramando sobre nós bênçãos sem medida, trazendo soluções, libertações e curas, no nome do Senhor Jesus. Amém e amém.

Com a oração da fé, encerramos o programa de hoje, nesta terça-feira. Muito obrigado a todos, tenham toda uma semana muito abençoada. E se Deus quiser, pela graça de Deus, a gente volta amanhã. Este é um programa que está 20. Este é um programa todos os dias, de 6 às 8h30 da manhã. E a nossa rádio é 24 horas no ar. E breve, grandes mudanças. E que Deus abençoe a todos, né? Fiquem todos na graça e na paz do Senhor Jesus Cristo. Shalom, shalom, Adonai.

Podem passar os dias, podem passar os anos. Confia, meu amado, Ele trabalha para aqueles que nele esperam. Todas as palavras que Deus disse se cumpriram, e assim será na tua vida, meu querido. Mas quem sabe você não está vendo. Na verdade, você não precisa ver. O que você precisa é crer, porque Ele fará. Toda promessa passa pelo teste do tempo. Ele está provando o teu coração. Ele está forjando o teu caráter, para que você

Somente Tu és o Deus do impossível, Senhor. E não há outro além de Ti. O meu Deus é o Deus do impossível.

Aleluya. Eu quero dedicar essa próxima música, essa adoração ao Senhor, a duas pessoas que foram inspiração para que ela brotasse no meu coração. Uma delas é Ana Paula, minha irmã, que clamou pelo milagre da vida dela. E o Isaac chegou. E a outra pessoa que está aqui essa noite, que Deus resgatou da morte, é o meu pai, Pastor Márcio Valadão. Cadê o papai? Pai, seu milagre chegou, pai.

exalta o santo nome, Deus. Aleluia. Oh, glórias ao teu nome. Aplauda o nome do Senhor. Aplauda o nome do Senhor.

Porque não há lugar melhor, Senhor, que a tua presença. E também não há nada nesse mundo, Senhor, que se compare a ti. Um só segundo sem a tua presença nos dá saudade.

quiser seguir a Jesus, tem que morrer. Negue-se a si mesmo. Tome a sua cruz. Tome a sua cruz e siga Jesus. Não existe evangelho sem a cruz. Não existe vida cristã sem a cruz.

0: Somente Tu és o Deus impossível, Senhor. O Deus do impossível.
1: Quantos aqui tem a marca da promessa?
2: Eu tenho a marca da promessa.
1: Então cante, diga.

Levante as suas mãos, Senhor. Seja de onde você for, eu creio que há algo de Deus sobre a tua vida. E você precisa declarar sobre os céus do Rio de Janeiro. Diga comigo.

Aleluia. Aleluia. Glória a Deus. Se você permanecer fiel ao Senhor, todas as promessas que Ele te fez vão se cumprir. Porque Ele não é homem para mentir. Ele não é filho do homem para se arrepender. Ele é um Deus de aliança. Ele é um Deus de promessas.

É tempo que Deus tem despertado e tem levantado homens e mulheres, jovens, crianças, para serem usados pelo Senhor Jesus nesse tempo, nessa geração.

0: Quantos apaixonados nós temos aqui? Levanta suas mãos para os céus e diga assim comigo: Senhor, eu estou apaixonado por ti.
1: É a concretização de um desses sonhos. E muito, muito mais. Eu sei que o Senhor tem e vem. Porque os sonhos e os planos de Deus, eles jamais se frustrarão. Você também, meu querido. Feche os seus olhos quando o mar estiver agitado. Quando tudo parecer contrário. Feche os olhos. Contemple uma só coisa.

Aplaudam mais forte, porque ele é digno. Só ele é fiel. Ele cumpre todas as suas promessas. E ele prometeu que um dia ele virá nos buscar.

0: sto disperando, Lucia, signora.
1: Olha para mim, Deus.

posso deixar que o Senhor passe sem que o Senhor me perceba, Deus. Como aquela mulher do fluxo de sangue que ousou tocar em tuas vestes. Como Zaqueu que ousou subir numa árvore para te ver. Ah, Senhor, nós

onde mais poderemos ir? Só tu tens as palavras de vida eterna, fonte de todas as bênçãos.

Senhor, nós levantamos a nossa voz a Ti, Deus. Nós clamamos a Ti, porque é do Senhor que vem o nosso socorro, Deus. Nós chamamos de volta tudo aquilo que foi roubado, Deus. Tudo aquilo que nós perdemos, Senhor. Os sonhos, os planos, Senhor. Oh Deus, aquilo que um dia já foi festa e hoje é luto, é tristeza, Senhor. Traz de volta, restitui, Senhor. Nos restitui, Deus. Esse é o nosso clamor, Senhor. Nos restitui.

Então esse é o momento que você vai clamar ao Senhor. O Senhor está com os ouvidos atentos à tua voz, meu irmão. Não cesse de falar, não cesse de pedir. Clame, grite se for preciso, dizendo: Senhor, restitui aquilo que foi roubado, Senhor. Derrama o teu azeite em minha dor e sara-me, Deus. Oh, sara-me, Senhor.

Chegou o momento de você levantar a sua voz ao Senhor. Não se preocupe com quem está ao seu lado. Não olhe para os lados, olhe para cima. E clame ao Senhor. Oh Senhor, restitui. Assim como foi com a vida de Jó, Senhor, restitui a minha vida também, Deus. A minha casa, a minha família, Senhor. Os meus sonhos, Deus, restitui. Clame ao Senhor. Clame, clame, clame. Oh, o Senhor, traz de volta, Senhor. Sara a nossa dor, Deus. Derrama o teu azeite na nossa ferida, Senhor. Oh, Deus, nós precisamos de ti, Senhor. Restitui a tua presença, Senhor, a tua presença em nossa vida, Deus.

nossos braços, o lugar de onde nós nunca deveríamos ter saído. Oh, aleluia, glória ao teu nome, Senhor. Comece a aplaudir ao Senhor, o Rei dos Reis, aquele que vai restituir a tua vida, meu irmão. Oh, aleluia. Tu és o Deus que jamais falhou. Tu és o Deus que não pode mentir. Tu cumpriste as tuas promessas na vida de Abraão, de Isaac, de Jacó. E eu sei que o Senhor cumprirá também as tuas promessas na minha vida. Eu sei que os teus olhos estão em mim, Senhor.

Podem passar os dias, podem passar os anos. Confia, meu amado, Ele trabalha para aqueles que nele esperam. Todas as palavras que Deus disse se cumpriram, e assim será na tua vida, meu querido. Mas quem sabe você não está vendo. Na verdade, você não precisa ver. O que você precisa é crer, porque Ele fará. Toda promessa passa pelo teste do tempo. Ele está provando o teu coração. Ele está forjando o teu caráter, para que você

Aleluia! Deus tem um chamado para cada um de nós, para viver a cada dia, rompendo em fé. Aleluia! Levanta tua voz conosco agora e canta, querido. Cada vez que a minha fé é provada, tu me dás a chance de crescer um pouco mais. Aleluia! Cante ao Senhor nesse momento.

este sentimento de estar preso e não poder sair. Angústia de querer alguma coisa.

faz chover, Senhor. Derrama água sobre o sedento, Senhor. Rio sobre a terra seca, Senhor. Nós profetizamos a transformação de todo o deserto, toda a terra seca, toda a terra árida, num verdadeiro manancial para o louvor da tua glória, Senhor. Profetizamos o derramamento de uma água pura, de uma água limpa, sobre a tua igreja, sobre esta terra, sobre a nossa nação e sobre as demais nações, Senhor. Profetizamos um verdadeiro avivamento, algo genuíno, que seja uma obra do teu Espírito Santo, revelando as coisas mais íntimas do teu coração, Senhor, para o teu povo. Sim, faz chover, Senhor. Oh, faz chover, Senhor. Profetizamos também a transformação dessa cidade. Profetizamos a santificação dessa cidade, Senhor.

teus ministros, tua igreja, de uma forma poderosa, para proclamar as tuas virtudes, proclamar o teu poder, a tua autoridade para o Rio de Janeiro e para todo o Brasil, Senhor. Faz chover, Senhor. Faz chover sobre nós, Senhor. Faz chover sobre o teu povo, Senhor. E transforma radicalmente a nossa situação. Para a glória do teu nome, nós oramos, Senhor.

0: verdad.
1: Quantos aqui tem a marca da promessa?
0: Eu tenho a marca da promessa.
1: Então cante, diga.

levante as suas mãos, filho. Seja de onde você for, eu creio que há algo de Deus sobre a tua vida. E você precisa declarar sobre os céus do Rio de Janeiro. Diga comigo.

Aleluia. Aleluia. Glória a Deus. Se você permanecer fiel ao Senhor, todas as promessas que Ele te fez vão se cumprir. Porque Ele não é homem para mentir. Ele não é filho do homem para se arrepender. Ele é um Deus de aliança. Ele é um Deus de promessas.

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